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1: Aí tô passando. Que barulho esquisito, só fora esse, hein?
2: Esse é o novo sucesso que o Brasil vai conhecer. É o Vucu Vucu dos Garotos de Ouro.
1: Não, espera aí. Eu e a sua mulherada conhecemos uma outra maneira de fazer Vucu Vucu. Ah, que é muito mais gostosa.

0: ó, no gostado da sanfona. Opa! Ai! O que é isso, menina? Você tá gostando?
1: Olha, amorzinho!

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